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1: Você ouviu Toda Menina Baiana de Gilberto Gil no remix de DJ Tahira, o clássico Superstition de Stevie Wonder na versão São Balanço de Thiago Correia. Rap do Bom com Caetano Veloso e Rapping Woody, uma unanimidade nas pistas de dança do Brasil e do mundo. A versão de Chico Sainz e Nação Zumbi para Maracatu Atômico de Jorge Maltner e Nelson Jacobina. Coroné Antônio Bento, eternizada na voz de Tim Maia, Orquestra Brasileira de Música Jamaicana com O Guarani e Pesadão com Isa e Marcelo Falcão. Chegamos ao final de mais um Brasilidade com Sotaque Carregado. Eu sou o DJ Man e te espero aqui na Positividade FM na próxima segunda. Vamos que vamos!

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1: Olá, muito bom dia para você que tá ligado aqui na Positividade FM nessa manhã de terça-feira. Eu sou Marcos Soares e a gente traz para você a partir de agora as notícias de hoje do Atualizando. Olha, o Festival do Rio 2026 de cinema vai até o próximo domingo com mais de 300 filmes na programação, produções premiadas em festivais internacionais, premieres mundiais e também sessões gratuitas em vários pontos da cidade. Um dos destaques dessa edição é 100 Dias, um novo filme do diretor Carlos Saldanha, inspirado no livro do navegador solitário Amir Klink, sobre a travessia do Atlântico Sul. A produção retrata os desafios enfrentados por Klink em uma aventura em um pequeno barco. Carlos Saldanha é conhecido por dirigir animações como A Era do Gelo e Rio. 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Daqui a pouco tem mais uma Atualizando.
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2: A Conlub recolheu 423 toneladas de propaganda política das ruas do Rio entre as 6 da manhã de domingo, dia da votação, e amanhã dessa segunda-feira. A operação contou com equipes para limpeza nas proximidades das sessões das 57 zonas eleitorais da cidade. No total, a Conlub contabilizou 3.621 garis, 294 gentes de limpeza e 402 fiscais, divididos em 3 turnos de trabalho. A operação contou com 333 veículos, como caminhões, compactadores, basculantes, varrideiras, carros-pipa e motobombas. As equipes da Conlub também realizaram lavagem das vias.
3: 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Daqui a pouco tem mais um Atualizando.
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1: Ótima manhã para você aqui na Positividade, tá saindo da região de Benfica. Atenção na Senador Bernardo Monteiro, trânsito mais intenso na chegada à Visconde de Niterói por conta de um acidente com moto. Para você que tá saindo de Bom Sucesso, amarela é a melhor alternativa, apesar do trânsito mais intenso. Para quem tá saindo da Baixada, a linha vermelha já tem retenções na chegada à ilha, mas tá bem melhor do que a Brasil. Na passagem pelo Caju, o trânsito começa a melhorar. 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
1: A vida pede mais positividade. Muito obrigado pela sua audiência. É uma honra. Às vezes a pessoa chega reclamando de dor lombar, mas quando a gente começa a observar o corpo como um todo, percebe que a história pode começar bem mais em cima, na mastigação. Como assim, Bonneau? O que que a boca tem a ver com a lombar? Vamos lá. Quando existe uma mastigação muito predominante de um lado, o corpo ele pode criar compensações. Aliás, o corpo ele funciona por compensações. Então a mandíbula, cervical, postura, coluna e pelve participam dessa cadeia. E uma compensação lá em cima pode repercutir lá embaixo. Agora que entra a leite do DNA Code das emoções, olha só. A lombar representa a área da renovação e do aperfeiçoamento. Se ela dói, eu te pergunto, onde está difícil fazer esse upgrade? Onde que a vida subiu o sarrafo e você está resistindo a acompanhar? Agora, vamos voltar aqui para mastigação. Se a pessoa mastiga predominantemente do lado esquerdo, que dentro da nossa leitura representa o lado profissional, o acadêmico, eu pergunto, por que você está usando tanto esse lado? O que que talvez esteja evitando mastigar, digerir ou encarar no campo afetivo e emocional? E vice-versa. Olha, porque para mim não basta perguntar onde dói. Eu quero saber onde começou a compensação. Às vezes, a lombar está apenas gritando aquilo que o corpo inteiro já vinha tentando dizer. Comunicar. E por falar em comunicar, vem aí a minha próxima imersão de oratória com o DNA Code das emoções. Tudo isso no meu Instagram, onde você pode marcar uma consulta comigo e me contratar para fazer uma palestra. Vamos lá, meu Instagram é @carlosbonneau. Lembrando que Bonneau é B-O-N-O-W. Faça uma extraordinária semana. E vem comigo, porque a vida pede mais positividade.
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2: A Primavera Carioca já tem um popstar. Trata-se de um elefante marinho que desde a última semana faz um tour pelas praias do Rio de Janeiro e Niterói. No fim de semana, o bichinho gigante chamou a atenção de moradores próximo à orla de Icaraí, onde foram feitos alguns vídeos para as redes sociais. Na última semana, o elefante marinho foi visto no Recreio, depois passou pela Joatinga e em seguida apareceu em dois pontos de São Conrado, em frente ao quiosque Musa e próximo ao posto 13, onde aproveitou para tirar um soninho da beleza. A dúvida agora é saber se o elefante marinho carioca vai aparecer mais vezes ou já seguiu viagem. Caso dê as caras novamente, a recomendação do Corpo de Bombeiros é deixar o animal em paz, de boa e uma distância bem segura. 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Daqui a pouco tem mais me atualizando.
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2: De volta aqui na Positividade, agora dando um giro pela cidade, começando pela Zona Sul. Você que está vindo pela Lagoa, atenção na Borges Medeiros, trânsito maior, descendo em direção Rebouças, já a partir do Clube Naval. Para quem está pela Epitácio Pessoa, melhores condições, apesar do trânsito maior também na saída de Ipanema. Rua Jardim Botânico, por enquanto, sem maiores problemas, apesar já daquela retenção nossa de cada dia na passagem pela Pacheco Leão. Em Botafogo, voluntários com panorama semelhante na Real Grandeza e na chegada Nelson Mandela. Já enseada, sem maiores dificuldades, indo para o Santa Bárbara. Atenção na Pinheiro Machado, já a partir do viaduto Santiago Dantas. Você que está descendo da Zona Norte em direção ao centro, dê preferência ao Rio Comprido. Melhores condições na passagem pela Doc Lobo, ainda na Matoso. Na chegada Paulo de Fronten, o trânsito sempre aumenta. Largo do Estácio é uma boa, tá? Em direção ao centro. Para você que está saindo da Barra e já crepagou agora pela Amarela, atenção na Ayrton Senna, nos acessos pela Gardênia, Grajaú, Jacarepaguá, sem maiores dificuldades. 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

Abraço aqui do Carlos Alberto, estamos juntos até as 11 horas da manhã. Você acabou de ouvir a respeito do Rio, só Rio Comedy Festival, não é? Pois é, hoje nós teremos aqui a visita de Apóstolo Arnaldo. Então aguarde Apóstolo Arnaldo conversando e já dando uma palhinha de como será o só Rio Comedy Festival no Ribalta, dia 10. Xalalalalala. Mr. Jones é primeirinha de hoje. Cutting Crows.

Positividade FM 104.5 foi só pra gente começar. Fine and Cannibal, She Drives Me Crazy, Jay-Z, Alicia Keys, Empire State of Mind, Cutting Crows, Mr. Jones. 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Olha, vai ter um show bom atrás do outro. Paulinho Serra, Sérgio Malandro, Yuri Marçal, Gigante Léo, que conversou com a gente ontem, Apóstolo Arnaldo, que hoje vai estar aqui até as 11 horas da manhã. Você vai ouvir Apóstolo Arnaldo. Vou precisar a hora para você daqui a pouquinho, entre 9 e 10 horas da manhã, Apóstolo Arnaldo, ao vivo aqui na Positividade, e outros grandes nomes do humor carioca. 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Positividade. 7:15, Cidade Negra.

0: Positividade FM 104.5, aquele sucesso estrondoso da década de 80, Garota Dourada, gravado originalmente pelo grupo Radio Táxi e agora regravado pelo LS Jack. Teve também Spice Girls, Wanna Be, Queen, Crazy Little Thing I Love e All Am I Cheerleader.
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3: De volta aqui na Positividade, falando sobre a movimentação no Brasil, teve acidente em Deodoro com carreta no sentido centro, atenção pelo menos até a chegada também a Irajá, muito por conta do acesso da Dutra para a Avenida Brasil. Pista central com melhores condições, saindo da Barra, atenção na passagem pela Ministro Ivanis, nos acessos ali pela Joatinga, observa dificuldade no elevado das Bandeiras e na chegada a São Conrado. Caminho pela Niemeyer rumo à Zona Sul, ali aquela parte da Orla e também do Leblon é a melhor alternativa. Para você que tá pela Zona Norte, tá saindo do Meier, atenção na Marechal Rondon, trânsito mais impactado ainda na General Belegarde. Você que vem pela Arquias Cordeiro, saindo do Caxambi, o panorama é semelhante. 24 de maio, sem maiores problemas no momento. Para você que tá saindo da Baixada ainda, linha vermelha é a melhor opção. 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Não sai daí não.
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0: 7:34.
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Positividade FM 104.5, Kylie Minogue, Can't Get It Out of My Head. Tem também por Jam, Daughter, Double, The Captain of Her Heart e LS Jack, Garota Dourada. 7h48. Se você já achou, guarda pra você. Essa fórmula aí é difícil, viu? Mas tudo bem, é a fórmula do amor.

0: Give it to me, Positividade FM 104.5, Madonna, que mais? Também teve Jamiroquai, Virtual Insanity, Leo Jaime aqui de Abelha Fórmula do Amor, Kylie Minogue, Get It Off My Head, já sei, você quer saber o tempinho hoje, né? Bom, vai ficar mesmo nisso aí que você tá vendo, tá nublado, com chuvinha aqui e ali. Segundo o Alerta Rio, o tempo na cidade do Rio será influenciado pela atuação de áreas de instabilidade. O predomínio será de céu nublado, com possibilidade de chuva fraca e isolada durante a manhã. A partir da tarde, previsão de chuva fraca a moderada, podendo ocorrer em forma de pancadas isoladas. Ventos fracos, temperatura mínima prevista de 19 e máxima prevista de 29 blaus.
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Positividade FM 104.5 R.E.M. Losing My Religion, Cyndi Lauper, Girls Just Wanna Have Fun, Red Hot Chili Peppers, Californication e Skank, Resposta. 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Já já tem esporte com positividade com Alexandre Araújo aqui em 104.5. Positividade. Vanessa da Mata.

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0: Black Box, teve também Vanessa da Mata, ai, ai, ai. Ah, papai. 8:30, tá na hora.
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0: Alexandre Araújo, bom dia!
3: Fala, Casobi, tudo bem? Buenos dias,
0: buenas, como estás? Buenos, sí, hola, que tal?
3: Oh, muy bien, muy bien.
0: Já sei, você vai começar falando a despedida do Messi, acertei?
3: É. Só se fala nisso na Argentina, né?
0: Só se fala em outra coisa.
3: É, mas o mundo inteiro vai assistir o jogo hoje.
0: Que horas é o jogo?
3: Pô, 9 da noite.
0: Pô.
3: Transmissão é nas televisões, canais da internet.
0: Sim, vou assistir.
3: O jogo pouco importa, casal, porque a Argentina vai jogar contra ninguém, que é a seleção de Benin.
0: Olha só.
3: É, vai ser 8-0 Argentina, mas, cara, a gente vai ver pela última vez, pelo menos pra mim, o maior jogador de todos os tempos. Eu não vi o Pelé.

0: É, então para mim, o maior jogador de todos os tempos foi Lionel Messi. Cracaço, gênio, gênio mesmo, jogar muita bola. Uma pena que vai se
1: Mas vai
0: despedir.
1: continuar jogando lá na Major League, né?
0: É a mesma coisa, né?
1: É, não é nada, não é nada, não é nada mesmo, né?
0: Ninguém vê Major League Soccer, né?
1: Pois
0: E
1: é.
0: aí, dá adeus à seleção da Argentina. 125 gols em 207 jogos. Ganhou a Copa do Mundo em 22, Copa América 2 vezes. Ganhou a finalíssima, medalha de ouro em Pequim, Copa do Mundo sub-20. E falava que o cara não ganhava nada pela seleção da Argentina, né?
1: Pô, imagina se ganhasse, hein?
0: Imagina se ganhasse. 21 anos jogando pela seleção da
1: É,
0: Argentina.
1: realmente é um marco, né? É difícil agora a gente
0: Difícil.
1: colocar em termos de grandeza, né? Na Argentina, Maradona e Messi, né?
0: Pô, é difícil. É, cada um com a sua importância, são dois gênios,
1: Sim,
0: né?
1: claro.
0: Se você pegar o personagem Maradona, é muito mais interessante, né?
1: Ah,
0: Um
1: bom.
0: personagem dramático, né?
1: Não sei se dentro ou fora de campo.
0: É, eu acho que dentro de campo, fora de campo também, muito, um personagem muito mais argentino, né? Muito mais dramático.
1: Mas são
0: Agora,
1: dois gênios, com
0: dois
1: certeza, do
0: gênios, né?
1: futebol.
0: O Messi, o mais longevo e mais vitorioso, acho que na sequência da carreira, né? Foram 21 anos, né? O Maradona jogou, ele oscilou muito ali, né? 86 ele joga muito, depois é suspenso na outra Copa, né? Mas assim, não dá pra comparar, difícil comparar. Pô, são dois, é tipo Garrincha e Pelé, assim, não dá pra comparar, né?
1: É, mas fora de campo, digamos que Garrincha e Pelé são imbatíveis.
0: Imbatíveis. Aliás, nunca perderam jogando juntos.
1: É
0: Dois
1: verdade.
0: nunca perderam jogando juntos. Messi e Maradona, acho que já jogaram juntos, chegaram a jogar juntos já.
1: Acho
0: Mas
1: que
0: não sei
1: sim,
0: se já perderam. Já jogaram juntos, sim,
1: é
0: mas não sei se
1: verdade.
0: perderam.
1: Agora,
0: Agora,
1: o que você vai
0: perto.
1: falar de Brasil, Zil, Zil, Zil, Zil, Alexandre?
0: Não, só pegando o gancho aqui da Argentina, porque a nossa querida CBF, né, já confirmou também que vai ter outra data FIFA agora.
1: É?
0: Vai ter em novembro agora outra data FIFA. Então o Brasil vai jogar duas vezes no mês de novembro. Vai ser no dia 14, vai pegar a portentosa seleção do Japão, tá?
1: Sim.
0: O jogo é bom, bom, bom
1: É,
0: misturar. Aí tá valendo,
1: é um
0: né?
1: bom
0: Tá valendo.
1: teste. Aí tudo bem, é um bom teste, né?
0: Esse é
1: Tirando
0: legal.
1: Índia e Austrália, Japão é um bom
0: Não,
1: teste.
0: Japão tá valendo, tá legal. E depois, aí, deve ser um esqueminha lá combinado, 3 dias depois pega Singapura.
1: Não dá pra gente elogiar, né?
0: Não dá, não dá.
1: A gente acha que o
0: Não
1: negócio tá indo
0: dá.
1: bem, de repente, vamos jogar contra a Singapura.
0: Deve ser um pacote. Deve ser um pacote. Você compra o desenho, você compra o desenho do Simpsons, depois você vende junto o desenho do cachorrinho legal. Então, você tem que entubar. Então entubaram aí, ó. Seleção de
1: Gostei da
0: Singapura.
1: comparação.
0: É, você pode escrever com S ou com C, Singapura, tá?
1: É.
0: É a única coisa que eu sei sobre Singapura, é isso.
1: É isso. Agora vamos falar do Machão da Gama?
0: A justiça negou, né, o pedido do Vasco para jogar no Maracanã contra o Boca, dia 20 de outubro.
1: E aí?
0: Volta, né? E aí o Vasco está tentando levar o jogo para São Januário.
1: Que também não vai ser aceito pela Conmebol, né?
0: É, porque a Conmebol, o mínimo ali, 30 mil torcedores para essa
1: Sim.
0: fase da competição. Só que o Corpo de Bombeiros liberou o estádio para 24 mil. Aí o
1: Sim.
0: Vasco está tentando uma gambiarra ali, uma autorização,
1: Ah.
0: para poder jogar em casa. Mas tem também o esquema do visitante, tem que ter 4 mil ingressos por visitante. É
1: Não.
0: complicada essa
1: É
0: situação, né?
1: difícil, né?
0: Eu acho que vai acabar
1: É
0: jogando fora
1: difícil.
0: do Rio de Janeiro, né, Casoli?
1: E vem cá, qual é o argumento para não jogar no Nilton Santos?
0: Parece que o Boca não quer jogar no Nilton Santos.
1: Ah,
0: Para dar grama sintética.
1: grama sintética. Que vão combinar também, não é lugar para se jogar futebol, né?
0: Também não. É para jogar futebol americano.
1: Society, né? Pelada de sete, né? De oito, aí tudo bem,
0: Isso.
1: né?
0: Pelada de empresa.
1: É, fim de ano, aqueles jogos comemorativos, né? E tal.
0: Casados e
1: A gente
0: solteiros.
1: até compreende, a gente não entende, mas a gente compreende que a coisa do gramado sintético é para lugares que tem eventos, né? Que o clube precisa sobreviver com.
0: Faturar.
1: Faturar com eventos e tal, mas vamos combinar, né? Aí você perde de um lado e ganha do outro.
0: Exatamente, você perde e tem desvantagem no jogo. O time que joga ali dá uma vantagem, isso é meio evidente. Hoje você pega no Campeonato Brasileiro, são 20 times, 5 tem grama sintética.
1: 5?
0: 5, 25%, popular 25%.
1: E tem jogadores que, né, não se dão bem, né? Há alguns jogadores onde as contusões perseguem com uma certa frequência, né,
0: Também,
1: não se dão bem em grama sintética, né?
0: E tem jogadores que acabam evitando jogar. Por exemplo, você não vê o Thiago Silva jogando muito em grama sintética. O próprio Paulo Henrique Ganso. O Suárez não jogava grama sintética.
1: E o
0: Tava no contrato dele.
1: De La Suz?
0: Ah, isso aí tá sempre machucado, né, galera?
1: Nem grama sintética, nem grama comum, né? Em
0: Isso aí
1: grama normal.
0: Você joga em piso de hospital. Você é machucado. Olha os jogos aqui, ó. Quer saber os jogos?
1: Vamos lá, manda ver, que começa amanhã, né?
0: É, começa amanhã. Os jogos, anote aí, a retomada.
1: Vamos lá, vai, diz, vai.
0: Amanhã é um jogo bom já, 8:30.
1: Qual?
0: Lá no gramado sintético, Nilton Santos.
1: Nilton Santos.
0: Botafogo e Vasco.
1: Boa, bom jogo.
0: O Vasco tentando a recuperação, né? E o Botafogo titubeando nesse campeonato brasileiro.
1: É, vamos ver se o professor Tite vai dar um jeito, né?
0: É isso, que não venceu ainda. Santos e Flamengo, quinta-feira, na Vila Belmiro.
1: Uhum.
0: É jogaço aí, o Flamengo buscando a manutenção da primeira colocação.
1: E a gente viu vários vídeos, né, da galera postando aí sobre aquele Santos e Flamengo que foi 5-4, né, pro Flamengo. Eu tive a sorte de assistir esse jogo na TV. É, Ronaldinho Gaúcho de um lado, Neymar do outro. Jogaço, olha, cara. Foi um jogo.
0: Acho que foi o maior jogo, né, Casal, nos últimos 20 anos.
1: Nossa, foi um dos... É difícil a gente dizer, porque tem tanto jogo bom, né?
0: Ah, mas esse aí, todo mundo lembra desse jogo.
1: Nossa.
0: O maior jogo dos últimos anos aí.
1: O pênalti que o Elano foi bater, tentou dar uma cavadinha, o Felipe foi lá, nem segurou com as mãos, ele só bateu no peito, segurou no peito e saiu fazendo embaixadinha.
0: É, não, esse jogo foi incrível, né?
1: Foi demais.
0: O Ronaldinho, eu lembro também o Fluminense 5-4 no Grêmio também, que foi
1: espetacular. Nossa, jogaço. É, alguns jogos, tá aí no hall dos nossos jogos inesquecíveis, né? Que mais? Você falou do Santos e Flamengo, tem mais?
0: É, só pra fechar aqui, o Flusão, né?
1: Flusão.
0: Joga quinta-feira, tarde, quinta-feira, 9:30 da noite. Nossa. Não precisa ser 9:30 da noite, vai ser às 8:30. 9:30 tarde.
1: Pois é, né? Fica aqui o nosso registro para esses horários que não é só pra gente, não é a gente que acorda cedo que reclama, não. Principalmente os jogadores, os técnicos, né?
0: É lógico, pô.
1: Quebra um planejamento, né?
0: Planejamento e o torcedor também.
1: Pô.
0: O torcedor sai do Maracanã meia-noite, pô.
1: Pô, né? É. E até chegar em casa, baixar a adrenalina e tal.
0: 3:30 da manhã. Quem... 5 horas ele tá acordando. E aí?
1: Alguns namoram a esposa, né? Outros não. Então quer dizer, fica mais tarde ainda, né?
0: É, outros namoram em outras esposas.
1: Olha, isso é você que tá dizendo, hein?
0: Isso é informação que eu tenho, cara.
1: É, informação de quem? Da sua mente?
0: Tem gente que tem duas, três famílias.
1: Faz
0: aí,
1: isso não, faz isso. Dá verdade, isso dá um trabalho. Não vamos incentivar isso. Isso dá um trabalho, dá um gasto depois, viu?
0: Conheço pessoas, hein, Casu? Conheço pessoas.
1: Ah, né? Não, isso dá muito trabalho. Alexandre, você volta logo mais, né?
0: Vamos embora.
1: Ou amanhã, né? Cuidado, ela tá aí do teu lado?
0: Acabou de acordar, Casal.
1: Ih, então é bom que ela não ouviu nada. Um abraço, tchau.
0: Tchau.
1: Até amanhã.
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1: 8h50.
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4: O Museu Nacional, localizado na Quinta da Boa Vista, alcançou na última semana a marca de 100 mil visitantes em exposições temporárias em cartaz no Passo de São Cristóvão. O número foi registrado pouco mais de 3 meses depois da abertura da atual temporada, em 21 de junho, e marca uma nova etapa da retomada do Museu Nacional, depois do incêndio que destruiu boa parte do prédio e do acervo em 2018. O acesso ao prédio começou a ser retomado de forma gradual no ano passado, com a abertura de espaços específicos para exposições temporárias. No momento, são 2 exposições em cartaz: Bastidores da Ciência e Rescaldo das Memórias. A previsão de conclusão da restauração do Museu Nacional vai até 2028. 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

0: yeah, yeah! Positividade FM 104.5 e YouTube Vertigo. Teve também o Whitney Houston, I Wanna Dance With Somebody. Sentiu que é só musicão na nossa programação, né? 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
0: 91. Bom dia. 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

0: Positividade FM 104.5, Big Mouth Strikes Again. O que na diria assim é: o linguarudo ataca novamente? Seria o fofoqueiro ataca novamente? Algo nessa linha. Smiths, teve também Jota Quest, Negra Lee, Descobridor dos Sete Mares, Lisa Stanfield, You Can't Deny It. São 9h17, está na hora da positividade, como sempre, pensando em você, no seu direito, no direito do consumidor, trazer o doutor Tarcísio Rios explicando como você deve proceder em caso de fez uma compra na internet, a compra chegou e você não gostou, não era aquilo que foi, que você viu nas fotos, não era aquilo que você queria. Olha os seus direitos aí. Doutor Tarcísio, bom dia!
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2: Direito ao arrependimento e troca de produto. Em compras realizadas fora do estabelecimento comercial, internet, telefone, o consumidor tem o direito de desistir da compra no prazo de 7 dias, a contar da data de recebimento do produto ou da assinatura do contrato, sem a necessidade de justificativa. Vamos lá, imagine você comprando um tênis que gostou ou viu pela tela e ao calçá-lo bateu aquela tristeza. Calminha, calminha. Você pode devolver. Neste caso ainda, o consumidor deve ser reembolsado integralmente dos valores já pagos. Já sobre troca de produtos, existe uma variação por cada lojista. Então, eu quero deixar alguém feliz ou quero me autopresentear? Pergunte sempre a política de trocas e sempre guarde as notas das compras para que você tenha seu direito garantido. Lembre-se, consumidor, direito de arrependimento são exclusivos para as compras fora da loja física. E para a troca de produtos, observem a política de troca. Se você tiver algum problema ou alguma dúvida, mande sua pergunta para mim, tarcisio@rioassessoria.com. Lembrando que o Tarcísio é sem o R e com H. Tarcísio.
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0: 9:24.
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4: O Centro de Operações da Mobilidade do Rio, já batizado como Big Brother dos ônibus, foi inaugurado no início do mês e vai acompanhar em tempo real as viagens, a qualidade do serviço, ocorrências e demandas dos passageiros do transporte público da cidade. O novo serviço vai ser operado pela chamada Sala da Transparência, que fica dentro do Centro de Operações Rio, na Cidade Nova. A estrutura realiza o monitoramento da operação a partir de dados do sistema JAE, das câmeras de segurança dos coletivos, de equipamentos instalados nos veículos, além de indicadores e alertas operacionais. O objetivo da Prefeitura é melhorar o serviço para quem usa o transporte público, com mais previsibilidade, transparência e qualidade nos coletivos. 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

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Daqui a pouquinho, depois dos comerciais, eu vou trocar uma ideia com um dos comediantes, aliás, um dos melhores stand-ups aí do momento, Apóstolo Arnaldo, direto de sua igreja IEPG, que daqui a pouquinho ele vai dizer o que significa IEPG, lá de Petrópolis. E ele que também estará no show que vai rolar lá no Ribalta, nesse sábado, Só Comedy Rio. Só Rio Comedy ou Só Comedy Rio. A ordem dos fatores não altera o produto. E vai ser bom demais.

0: 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Dá mole não!
1: Apóstolo Arnaldo também estará lá. Apóstolo Arnaldo, você já tá na área, apóstolo?
2: Tô aqui, ligado na positividade.
1: Então aguenta aí, que já a gente vai trocar uma ideia. Aleluia, irmão!
3: Amém!
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0: É nós. 9h38, a gente relembra aí pra turma que nesse sábado vai acontecer lá na Ribalta um espetáculo pra você rachar o bico de rir. É o Só Rio Comedy Festival, grandes atrações, stand-ups de rachar. Como eu disse, o Bico de Rir, Sérgio Malandro, Yuri Marçal, Paulinho Serra, Gigante Léo, Jefinho, Snoop Todd, Matheus Medi, Pedro Pan, Daniel Lopes, Hunter Melo, Patibi, Thiago Chagas, Bruna Campelo e Apóstolo Arnaldo, que está por aqui. Bom dia, Apóstolo, amém! Eu ouvi um amém! Muito bom dia!
1: Bom dia, mamado irmão! Satisfação estar aqui com vocês.
0: Oh, obrigado por você ter interrompido aí a... Chegou a interromper o culto aí pra falar com a gente, não, apóstolo?
1: Não, eu acordei agora, inclusive eu já durmo de terno, né? O meu pijama é meu terno.
0: Eu percebi, já tá com a gravata bem colocada e tal. Agora, apóstolo, me diga uma coisa, o que se trata? Eu vou fazer algumas perguntas, eu tenho certeza que essas perguntas estarão no seu show sábado lá no Ribalta. Por exemplo, houve uma certa proibição às bets aí, mas você tem um projeto de bet? É uma bet evangélica, é isso?
1: A nossa igreja foi duramente afetada, né, por essa proibição, que nós temos a Gospel Bet, porque a igreja não estava conseguindo viver só com as máquinas de caça-níquel que tem no fundo da igreja escondido. Então nós tivemos que fazer online também, né? Como estava legalizado, nós fizemos a Gospel Bet, que é a primeira casa de aposta evangélica do mundo, né? Não só do Brasil, como do mundo. E um detalhe importante, que não tem como a pessoa se viciar na nossa bet. É o primeiro jogo de cassino online no qual é impossível a pessoa se viciar.
0: Por quê?
1: Porque a pessoa só perde. Então nunca vai voltar pra jogar, entendeu? A pessoa já é garantida, ela não vai ganhar nunca. Então como é que ela vai se viciar se ela não vai ganhar?
0: Entendi. Pra onde vão esses fundos, apóstolo Arnaldo?
1: Olha, isso aí é uma coisa interessante, porque eu quero até aproveitar a oportunidade para rebater as acusações que os meus arquirrivais me fizeram, que andaram falando na internet aí que eu pegava o dinheiro do dízimo, o dinheiro que entrava na igreja, para gastar com asilo, com orfanato. Isso é mentira, isso é calúnia, para me difamar. Todo o dinheiro que entra na igreja eu gasto em benefício próprio. Nunca ajudei ninguém na rua, nunca ajudei orfanato, nada disso. Sempre gastei com a minha mansão, comprando carro e tendo uma vida de luxo.
0: Nunca teve nenhuma acompanhante suíça, russa ou eslovena fazendo companhia à sua trupe, apóstolo?
1: Até teve, mas o irmão que levava a gente pra lá tá preso.
0: Perfeito. Apóstolo Arnaldo, eu sei que você gosta de seriados, de desenhos. Eu sei que você também é um dos fãs de Simpsons, é verdade, apóstolo Arnaldo?
1: É, maravilha. O Simpsons ali é uma referência, né? Porque no Simpsons você tem ali o pastor Lovejoy, um grande pregador.
0: O senhor conhece, né? O pastor ali... Lovejoy?
1: Meu amigo. Pô, eu tomei cerveja com ele, escondido, né? Que ele na igreja dele não pode. Aliás, o Homer frequenta a igreja dele e bebe. Né?
0: Fala, vamos tomar aí. Cerveja. E aí, apóstolo Arnaldo, tudo bem? Bom dia.
1: Teremos, bom dia, homem.
0: Teremos culto no sábado, apóstolo Arnaldo.
1: Olha, quero convidar você, homem, a sua família inteira, né? Sim. A Marge, a Meg, o Bart. Sim. Eu quero convidar a Lisa e também convide o seu vizinho, sei que você gosta muito dele, o Ned Flanders.
0: Eu posso convidar, não tem problema. Eu quero saber o seguinte: vai ter lanche no culto?
1: Vai, com certeza. A nossa igreja tem um lanchezinho lá, a gente fornece lanche. E tem um barzinho dentro da igreja também. Quiser tomar uma cerveja lá dentro, pode tomar.
0: Apóstolo Arnaldo, vai distribuir rosquinha?
1: Tá amarrado lá ele.
0: Apóstolo Arnaldo, existem pastores mirins também na sua igreja, apóstolo?
1: Ah, vou te falar uma coisa, Casalberto. Ah. Isso aí, a competição tá muito grande, né?
0: É, porque
1: antigamente, quando eu comecei, meus rivais eram tudo velho, né?
0: Sim.
1: O Pedi Mais Cedo, né? O Valdetiro Sai Diabo, o Silas Maracutaia. Aí agora, os pastores já são crianças, já pastor, nunca vi isso.
0: Mas tem que começar cedo, Arnaldo.
1: Não, mas aí o que acontece? Aí é desonestidade, pô. Isso aí é concorrência desleal, pô. O garotinho que era. Que a nossa idade, a gente ficava aí jogando videogame, tacando pedra na cabeça dos vizinhos, né? Tocando campainha e saindo correndo. Agora já estão pregando.
0: Apóstolo Arnaldo, o senhor viveu os anos 80, 90. O que o senhor acha? Foram bons anos, apóstolo?
1: Olha, a gente fala pro jovem que era a melhor época que tinha, né? Mas a gente tá enganando ele. É. Porque não era bom, não, irmão.
0: Por que, apóstolo?
1: Porque antigamente o que acontece? Pra você fazer uma ligação, você tinha que ir no orelhão. Né? A gente se comunicava por carta, irmão. Igual de Robinson Crusoe, mandar uma carta pra pessoa receber. Que a gente vivia com os dinossauros, irmão. Tudo era difícil, tudo era ruim. Agora o pessoal com tecnologia aí, né, tem tudo. A gente andava naqueles carro que não tinha ar-condicionado, lembra? Aqueles carros barulhentos.
0: Opa!
1: A gente andava com a cara pra fora do carro.
0: Apóstolo Arnaldo, meu primeiro carro foi uma Fiat 147. Agora já existe a 148, porque descobriram mais um defeito.
1: Não, eu já tive Fusquinha também, Deus me livre.
0: É mesmo?
1: Já tive Fusquinha, tinha Chevette, os carros de pobre da época. Depois eu tive um Escort XR3, eu nem era apóstolo nessa época, eu era pobre.
0: Tá melhor do que eu. Eu tive um GL, o senhor já teve um XR3, tá vendo?
1: XR3, eu andava de lado ele, era todo torto. A porta não fechava. É que carro de pobre antigamente era assim, saía fogo debaixo do carro e a roda ficava sambando. As pessoas buzinavam pra mim, tá pegando fogo. Eu falei, eu sei, é normal.
0: Apóstolo Arnaldo, me diga uma coisa, as iniciais da sua igreja IEPG, né? O que significa?
1: Isso. Igreja Evangélica Pica das Galáxias.
0: Muito bem. É a igreja épica, né? É uma igreja evangélica épica das galáxias. Eu entendi perfeitamente.
1: Porque as igrejas, né, irmão, pra fazer sucesso tem que ter nome que tem coisa de planeta, né?
0: Perfeitamente.
1: Tem que ser com espaço sideral, né?
0: O senhor está completo, repleto de razão. Agora, apóstolo Arnaldo, temos aí uma nova era no Rio de Janeiro. Eu sei que o senhor sempre preza pela fé nos seus cultos, na sua pregação. O senhor acha, o senhor seria capaz de fazer agora uma oração, algum pedido para essa nova era que vai chegar no Rio de Janeiro, apóstolo Arnaldo?
1: Quero, então vou fazer uma oração pro carioca então, né?
0: Então só quer que eu tire até o fundo, lá ele.
1: Eita!
0: Vou tirar
1: eita.
0: Pronto, tirei o fundo musical, a trilha, vai.
1: Meu Deus, eu te peço, pelos irmãozinhos que vivem no Rio de Janeiro, que vai agora dia 10 no meu show, meu pai. Proteja o carioca, pai. Proteja ele do bueiro que explode, da passarela que cai, da ciclovia que desaba. Proteja do cracudo, meu pai. Proteja da bala perdida e da bala que conhece o Waze, meu pai. Proteja do arrastão. Aracibalabalian. Leva o carioca pro milagre até o meu show dia 10, pai. Depois dali pra frente, pode largar de mão, que aí ele se vira, pai. Mas que eles consigam chegar dia 10 no meu show sem nada de ruim acontecer, meu pai. E espanta as nuvens de chuva, meu pai. Manda a nuvem de chuva lá pro oceano. Vai causar um tsunami lá pra casa do cacete. Mas no Rio de Janeiro, não. Proteja o carioca. Amém. Ô, glória. Oração difícil, tá?
0: Palmas, parabéns. Fogos de homenagem ao apóstolo Arnaldo, muito obrigado. Arnaldo, olha, muito obrigado pela sua presença aqui na Positividade. Eu gostaria que o senhor refizesse o convite, então, para todos irem no sábado ao Só Rio Comedy Festival no Rebalta.
1: Olha, você que quer ir no nosso show, você não vai se arrepender. Porque lá vai ter de tudo. Vai ter anãozinho, vai ter cego, vai ter apóstolo, vai ter o Sérgio Malandro, e vai ter o vocalista do Los Hermanos, Paulinho Serra. Vai ter o Yuri Marçal, que é irmão do Pablo Marçal. Oh. Vai estar lá também se apresentando. É, o Yuri Marçal é irmão dele. É. E vai ter muitos outros lá também. O Matheus Médio, o Daniel Lopes, vários humoristas. Olha, você vai assistir um show e vai ver pra mais de 10 humoristas apresentando.
0: Olha que beleza. E quem mandar um WhatsApp agora pra Positividade 21981281045, nós temos aqui um ingresso com direito a mais 4 acompanhantes, apóstolo. Eu ouvi um amém?
1: É bom levar acompanhante lá, leva da Fatal Models, leva lá.
0: Você nunca pensou em levar a Fatal Models pra promover a sua igreja, não, apóstolo?
1: É, Tem umas irmãzinhas da minha igreja que é. Elas ficam sentadas na primeira fileira lá pra enfeitar a igreja.
0: Apóstolo, muito obrigado pela sua presença aqui na Positividade. A galera já tá convidada, então, sábado no Ribalta Sorrio Comedy Festival. E aí eu refaço o convite. Mande o WhatsApp que você tá concorrendo aí. É um ingresso que vai dar direito a você levar mais 4 pessoas no sábado. Muito obrigado, Apóstolo Arnaldo. Congratulações. Amém. Que a sua igreja continue sempre abençoando a todos do Rio de Janeiro. Um abraço a todos aí de Petrópolis. Um abraço a quem for da sua família. Um abraço a quem for da sua rua. Um abraço a quem for da sua roda de amigos também, Apóstolo. Apareça sempre aqui na Positividade, viu?
1: Amém. Beijo no demanto.
0: Um abraço.

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1: Olá, eu sou Ricardo Cavalcante, cirurgião plástico, estou aqui no Positive Cast de Autoestima, Estética e Beleza. Hoje eu quero falar sobre celulite. A celulite, hoje, existe um diagnóstico aí de lipedema, que é aquela pele totalmente irregular, principalmente nas mulheres. Ela tem vários fatores que influenciam para isso. Falta de atividade física, hormônio e retenção de líquido. Você tem uma cirurgia para esse lipedema, em que você vai fazer, nós vamos fazer uma lipoaspiração. Podemos ou não usar uma tecnologia como o Morpheus, uma radiofrequência, com microagulhamento, e melhorar muito a aparência da perna. Isso causa um grande desconforto para as mulheres e nós podemos ter uma solução cirúrgica para o seu caso. Se você tem alguma dúvida sobre lipedema ou quer perguntar alguma coisa de cirurgia das pernas, membro inferior, eu estou à sua disposição no meu Instagram, Dr. Ricardo Cavalcante, @Dr. Ricardo Cavalcante.
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0: Positividade FM 104.5, tá vendo? É só musicão na nossa programação. Aliás, essa música é usada por um monte de coisa até hoje, né? Encerramento de filme infantil, meu malvado favorito, trilha sonora de séries de streaming. Música boa não tem idade, né?
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0: 10:01. Bom dia. Cinco anos.
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Você agora, vai lá. Positividade FM 104.5, CJ Lewis, Art of the A, Simple Minds, Alive and Kicking. É só musicão, né? Não, fala comigo. É ou não é? Cláudio Zoli, Noite do Prazer, New Radicals, You Get What You Give. 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

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Esse aí foi o DJ Bobo. Kid Bobo não tinha nada, que ele vendeu mais de 14 milhões de cópias pelo mundo afora. Ele era um DJ suíço, que aí no meio dos anos 80 decidiu seguir sua paixão, começou a discotecar. E essa música aí foi lançada em 1993. Sabe o que ele fazia na vida dele antes de virar DJ? Ele era confeiteiro. Ele fazia docinho. Depois ele virou DJ. Olha aí, que beleza.

0: 10h33, bom dia!
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0: 10h47.
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4: A empresa que vai resultar da fusão entre a Paramount e a Warner Bros. Já tem o nome e vai se chamar Skydance. O anúncio foi feito pelo presidente executivo da Paramount, David Elysian. A mudança deve ocorrer nesta terça-feira após a conclusão da operação. A nova companhia vai reunir dois dos maiores estúdios de Hollywood, além de serviços de streaming e canais de TV. Entre os ativos da nova Skydance estão a Paramount Plus, HBO Max, CBS, CNN, MTV, Nickelodeon, TBS e Comedy Central. O valor da transação para a fusão da Paramount e da Warner é de cerca de 110 bilhões de dólares, cerca de 594 bilhões de reais. 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

0: Positividade FM 104.5, original do João Penck, os Miquins Abestrados, Popstar, peguei uma onda maneira. Teve também Lenny Kravitz, Eating Over Till It's Over, Tina Turner, I Don't Wanna Lose You. Resultado de promoção, quem vai rolar de rir sábado no Só Rio Comedy Festival no Ribalta, na Barra. Ricardo César Costa Gonçalves. Ricardo, se deu bem. Final telefone 6878. Ricardo, a equipe de promoções vai entrar em contato pelo WhatsApp com você, combinar tudinho, porque não é só você e mais acompanhante, não. Você vai levar mais 4 amigos para assistir Só Rio Comedy Festival. E ó, só gente boa. Domingo, sábado agora, dia 10, lá na Ribalta. Paulinho Serra, Sérgio Malandro, Yuri Marçal, Gigante Léo, Apóstolo Arnaldo, que conversou com a gente hoje aqui na Positividade, showzaço, tá? Você vai rachar o bico de rir. É sábado agora, a partir das 7:30 da noite, lá na Ribalta. Promoção, é claro, é nós. Positividade. Abraço aqui do Carlos Alberto, tô indo embora, já tem Marcos Vinícius Moreno. E o seu rádio continua muito bem sintonizado.
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0: 11:01.

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0: 105 Positividade FM, Inner Circle Games People Play, Paralamas Óculos, Jamiroquai, 7 Days in Sunny June, Natalie Brook, The Torn. Bom dia bom, terça-feira, 6 de outubro, tudo bem? Aqui é o Marcos Vinícius Moreno, 26 graus fazendo agora nas mediações da Avenida Abelardo Bueno, tempo nublado, mas não tá chovendo, então tá bom, né? Tá bom, tá ótimo. E o que tá bom é o que está... Como direi assim, o que está bom é esse clima de promoção que nós temos aqui no, na Positividade FM. Eu tenho pra você um par de ingressos pra você assistir qualquer filme em cartaz na rede UCI de cinemas, tá afim? 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

0: Branco, Positividade FM, Harry Styles, Watermelon Sugar, TV Fernando Abreu, Katia Flávia, Michael Jackson, Don't Stop to Get Enough. Isso é bom demais, cara. Eu coloco essa música, começo a dançar aqui no estúdio, não tem jeito. E tem dica boa de cozinha chegando pra você aqui na Positividade.
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2: Olá, não cozinheiros e não cozinheiros. Cara, vamos falar do negócio? Paixão nacional. Café. Cara, eu sei, a gente tem uma talha por café incrível. Claro, tá no nosso DNA, tá na nossa história. A gente ama um café preto. Mas hoje, muita gente se desenvolveu o paladar. Porque, afinal de contas, o paladar não retrocede. Quando você começa a comer melhor, beber melhor, você tem mais dificuldade de voltar. Então, hoje a gente vai falar sobre os tipos de café. Olha, é normal no supermercado você achar diversos tipos de café, não só das grandes marcas, tá? Esses cafés, eles são categorizados pela ABIC, que é a Associação Brasileira de Cafeicultores, que eles ajudam a gente a entender o que que é cada café, tá? E eu tô falando daquele café preto, nosso pó tradicional. Então eu vou te dar uma dica aqui, é o seguinte. A primeira classificação de café é o tradicional extra forte, é aquele que a gente vê mais no supermercado. Bom, deixa eu te dar uma notícia. Esse café, ele deve ter mais ou menos nota 60 de 100. Ele pode ter até 35% de impureza. Impureza é casca da fruta, galho e etc. Tá? Esse café, ele é um café que não é o melhor que você pode comprar, tá bom? Mesmo você procurando os melhores, ele ainda assim pode estar muito longe. A gente tem o café superior, que vai de 60 até 72 pontos. Ele tem que ter bem menos impureza, é um café muito melhor. A gente tem o café gourmet, que vai de 73 a 80 pontos, que é um café fino, ele é rigorosamente selecionado, sem impureza, ele já não pode ter até a gente chegar no café especial ou extraordinário. Esse é 100% arábica, necessariamente, com grão rastreado, sem defeito e com nota sensorial complexa. Ele vai de 80 a 84 pontos. Galera, se você gosta de bom café, esse café, ele é o melhor que há. Só que ele não é aquele café preto, escuro e amargo que a gente está acostumado. Quer saber mais de café? Eu vou botar uma caixinha de pergunta lá no meu Instagram, no @IgorMauricioBarreto. 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
2: Olha, o Festival do Rio 2026 de cinema vai até o próximo domingo com mais de 300 filmes na programação, produções premiadas em festivais internacionais, premieres mundiais e também sessões gratuitas em vários pontos da cidade. Um dos destaques dessa edição é 100 Dias, um novo filme do diretor Carlos Saldanha, inspirado no livro do navegador solitário Amir Klink, sobre a travessia do Atlântico Sul. A produção retrata os desafios enfrentados por Klink em uma aventura em um pequeno barco. Carlos Saldanha é conhecido por dirigir animações como A Era do Gelo e Rio. 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Daqui a pouco tem mais uma atualizando.
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Positividade FM, Amy Winehouse, Valerie, Depeche Mode, Strange Love, teve Colomie, Causas Naturais, e quem tá levando parte de ingressos para assistir qualquer filme em cartaz na rede UCI de cinemas é Eduardo Alves dos Santos, esse aqui é da minha família. Então, não sei, pelo sobrenome parece. Final do telefone 6670. Eduardo, se deu bem, a nossa equipe de promoção vai entrar em contato pelo WhatsApp, tá bom? 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
3: A Conlobe recolheu 423 toneladas de propaganda política das ruas do Rio entre as 6 da manhã de domingo, dia da votação, e amanhã dessa segunda-feira. A operação contou com equipes para limpeza nas proximidades das sessões das 57 zonas eleitorais da cidade. No total, a Conlobe contabilizou 3.621 garis, 294 gentes de limpeza e 402 fiscais, divididos em 3 turnos de trabalho. A operação contou com 333 veículos, como caminhões, compactadores, basculantes, varrideiras, carros-pipa e motobombas. As equipes da Conlobe também realizaram lavagem das vias. 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

0: 5.5 Positividade FM, Pet Shop Boys, What Have I Done to Deserve This? Teve Avicii, Wake Me Up, In Excess, Suicide Blonde. E daqui a pouquinho mais música pra você. Aqui é o Marcos Vinícius Moreno, aguenta aí.
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0: Agora 1:00 em

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101.5 Positividade FM, Inimigos do Rei, Medo, Peter Gabriel, Sledgehammer, também Jack Johnson, Upside Down, Duran Duran, Ordinary World. Só música boa, essa é a positividade, mais uma chegando por aqui, 1:18.

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2: A Primavera Carioca já tem um popstar. Trata-se de um elefante marinho que desde a última semana faz um tour pelas praias do Rio de Janeiro e Niterói. No fim de semana, o bichinho gigante chamou a atenção de moradores próximo à orla de Icaraí, onde foram feitos alguns vídeos para as redes sociais. Na última semana, o elefante marinho foi visto no Recreio, depois passou pela Joatinga e, em seguida, apareceu em dois pontos de São Conrado, em frente ao quiosque Musa e próximo ao posto 13, onde aproveitou para tirar um soninho da beleza. A dúvida agora é saber se o elefante marinho carioca vai aparecer mais vezes ou já seguiu viagem. Caso dê as caras novamente, a recomendação do Corpo de Bombeiros é deixar o animal em paz, de boa e uma distância bem segura. 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

5 Positividade FM, Elvis Presley versus JXL. A little less conversation, a little more action, please. Léo Jaime, preciso dizer que te amo, Milli Vanilli Girl, you know it's true. E resultado de promoção saindo aqui, ó. Você que tava participando, valendo par de ingressos pra uma noite de muito rock nessa sexta-feira com AC/DC UK no Quali Stage. Fernando Tenório, final do telefone 2065, se deu bem. E a nossa equipe de promoção vai entrar em contato pelo WhatsApp, tá bom? 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Aqui é o Marcos Vinícius Moreno, daqui a pouquinho tem mais música.

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0: Stones, Anybody Seen My Baby, Britney Spears, Toxic, teve Oasis, Wonderwall. 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Agora, 2h20.
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3: O Museu Nacional, localizado na Quinta da Boa Vista, alcançou na última semana a marca de 100 mil visitantes em exposições temporárias em cartaz no Passo de São Cristóvão. O número foi registrado pouco mais de 3 meses depois da abertura da atual temporada, em 21 de junho, e marca uma nova etapa da retomada do Museu Nacional, depois do incêndio que destruiu boa parte do prédio e do acervo em 2018. O acesso ao prédio começou a ser retomado de forma gradual no ano passado, com a abertura de espaços específicos para exposições temporárias. No momento, são 2 exposições em cartaz: Bastidores da Ciência e Rescaldo das Memórias. A previsão de conclusão da restauração do Museu Nacional vai até 2028. 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

0: 5 Positividade FM, Rima Selena Gomez, Calm Down. Você está na Positividade FM, Calm Down. TV Shaggy Bombastic. E daqui a pouquinho muito mais música pra você que tá aqui na sua rádio preferida. Faltam... Eu vou falar a hora agora, deixa eu ver se eu tenho que falar agora. A hora se é patrocinado, preciso ver isso aqui antes, né? Pra não dar problema. Ah não, é patrocinado, então aguenta aí.
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0: Agora sim, faltando 2 minutinhos pras

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0: M. Choto, Rosanna, TV Kings of Leon, You Somebody, Skank, é uma partida de futebol. 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

0: Rádio FM, John Jets and Black Hearts. I love rock and roll. E você? Também gosta, né? E olha aqui, ó. Eu sei que você gosta também do Positive Cast, DNA das emoções, que tá chegando aqui com Carlos Bonô na positividade.
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2: A vida pede mais positividade. Muito obrigado pela sua audiência. É uma honra. Às vezes a pessoa chega reclamando de dor lombar, mas quando a gente começa a observar o corpo como um todo, percebe que a história pode começar bem mais em cima, na mastigação. Como assim, Bonô? O que a boca tem a ver com a lombar? Vamos lá. Quando existe uma mastigação muito predominante de um lado, o corpo ele pode criar compensações. Aliás, o corpo ele funciona por compensações. Então a mandíbula, cervical, postura, coluna e pelve participam dessa cadeia. E uma compensação lá em cima pode repercutir lá embaixo. Agora que entra a leite do DNA Code das emoções, olha só. A lombar representa a área da renovação e do aperfeiçoamento. Se ela dói, eu te pergunto, onde está difícil fazer esse upgrade? Onde que a vida subiu o sarrafo e você está resistindo a acompanhar? Agora, vamos voltar aqui para mastigação. Se a pessoa mastiga predominantemente do lado esquerdo, que dentro da nossa leitura representa o lado profissional, o acadêmico, eu pergunto, por que você está usando tanto esse lado? O que talvez esteja evitando mastigar, digerir ou encarar no campo afetivo e emocional? E vice-versa. Olha, porque para mim não basta perguntar onde dói. Eu quero saber onde começou a compensação. Às vezes, a lombar está apenas gritando aquilo que o corpo inteiro já vinha tentando dizer. Comunicar. E por falar em comunicar, vem aí a minha próxima imersão de oratória com o DNA Code das emoções. Tudo isso no meu Instagram, onde você pode marcar uma consulta comigo e me contratar para fazer uma palestra. Vamos lá, meu Instagram é @carlosbonô. Lembrando que Bonô é B-O-N-O-W. Faça uma extraordinária semana. E vem comigo, porque a vida pede mais positividade.
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1: O Centro de Operações da Mobilidade do Rio, já batizado como Big Brother dos ônibus, foi inaugurado no início do mês e vai acompanhar em tempo real as viagens, a qualidade do serviço, ocorrências e demandas dos passageiros do transporte público da cidade. O novo serviço vai ser operado pela chamada Sala da Transparência, que fica dentro do Centro de Operações Rio, na Cidade Nova. A estrutura realiza o monitoramento da operação a partir de dados do sistema JAE, das câmeras de segurança dos coletivos, de equipamentos instalados nos veículos, além de indicadores e alertas operacionais. O objetivo da prefeitura é melhorar o serviço para quem usa o transporte público, com mais previsibilidade, transparência e qualidade nos coletivos. Daqui a pouco tem mais uma atualizando.
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Caetano Veloso e o remix de Sozinho, Talking Heads, Wild, Wild Life. 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Vanessa Victorino! Eu! Tá na área, vai ficar contigo até as 9. Ih, tá animado hoje, tá animado, ó. Esse aí é o Samu. Tá animado, amanhã eu volto a partir das 11 da manhã, se Deus quiser. Abraço do Marcos Vinícius Moreno, valeu!

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Boa tarde, ótima tarde pra você. Terça-feira, 6 de outubro, vambora comigo, Vanessa Victorino, até às 9 da noite. Música boa, informação, promoção. PH ainda está de férias. É vida boa, né? Já ele tá de volta, tá? Daqui a 2 semanas. 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Tô por lá, são 419. Boa tarde.

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0: 104.5 de Outfield, Your Love. Agora tem Positive Cast, Autoestima, com o Dr. Ricardo Cavalcante.
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2: Olá, eu sou Ricardo Cavalcante, cirurgião plástico. Estou aqui no Positive Cast de Autoestima, Estética e Beleza. Hoje eu quero falar sobre celulite. A celulite, hoje, existe um diagnóstico aí de lipedema, que é aquela pele totalmente irregular, principalmente nas mulheres. Ela tem vários fatores que influenciam para isso. Falta de atividade física, hormônio e retenção de líquido. Você tem uma cirurgia para esse lipedema, em que você vai fazer, nós vamos fazer uma lipoaspiração. Podemos ou não usar uma tecnologia como o Morpheus, uma radiofrequência, com microagulhamento e melhorar muito a aparência da perna. Isso causa um grande desconforto para as mulheres e nós podemos ter uma solução cirúrgica para o seu caso. Se você tem alguma dúvida sobre lipedema ou quer perguntar alguma coisa de cirurgia das pernas, membro inferior, eu estou à sua disposição no meu Instagram, Dr. Ricardo Cavalcante, @ Dr. Ricardo Cavalcante.
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0: Positividade FM 104.5, Leona Rich. All night long. Tava cantando devagarzinho. Olha aqui, volto já, me espera aí, tá? Boa tarde.
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0: 5:02, boa tarde.

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2: Olá, uma excelente tarde para você, ouvinte da Positividade FM. Começando com um destaque sobre a Avenida Brasil. Atenção redobrada para você, motorista. Tem uma faixa ocupada na altura da estação do BRT Baixa do Sapateiro por conta de uma carreta enguiçada no sentido zona oeste da cidade. Estou observando o trânsito lento no trecho. Há reflexos na passagem pelo Caju. Você motorista que segue pela linha vermelha também está encontrando retenção em direção à Baixada Fluminense na altura do Galeão, com reflexos na cidade universitária. Em direção ao centro do Rio, trânsito intenso na linha vermelha na altura do Caju. A Avenida Brasil também apresenta dificuldades a partir de Ramos até a chegada ao acesso à linha amarela. 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Daqui a pouco tem mais aqui no Atualizando.
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1: Positividade FM 104.5, bora Esporte com Positividade, com ele, Alexandre Araújo. Boa tarde, Alexandre.
2: Fala, Vanessa, tudo bem? Boa tarde pra você, pra todo mundo que tá ligado aqui na Positividade. Ô, Vanessa, rapidinho aqui, tá rolando jogos aqui da Liga das Nações, da Espanha, a seleção campeã do mundo, número 1 do ranking, tá vencendo a Croácia por 2-1, tá acabando o jogo, e a Inglaterra vai vencendo a República Tcheca por 3-0 com o show do Harry Kane.
1: Ah, Harry Kane. Show dos três gols?
2: Por enquanto, deixa eu checar aqui, mas foram os três, sim.
1: Oh, que isso, gente. Harry Kane...
2: Bracão.
1: Fazendo dele. Ó, hoje tem despedida?
2: É, hoje tem. Lamentar, um dia muito triste pro futebol hoje. Lionel Messi vai se despedir da seleção da Argentina. Nessa loucura que foi essa corrida por ingressos aí. Estádio lotado, 90 mil torcedores, Monumental de Núñez, campo do River Plate, 9 horas da noite, Argentina e Benin. O Messi, que deixa a seleção da Argentina com 125 gols, 68 assistências em 207 jogos oficiais pela seleção, o maior artilheiro da história da seleção da Argentina, é o cara que tem mais partidas também com a camisa da seleção albiceleste, conquistou 6 títulos oficiais, uma Copa do Mundo, 2 Copas Américas, a finalíssima, foi campeão olímpico também em Pequim em 2008, tem também a Copa do Mundo FIFA Sub-20. Então, é triste pro futebol, para quem ama futebol. Foi o maior jogador que eu vi jogar, foi o Lionel Messi, que hoje, né, se despede da seleção da Argentina. Quem viu, viu. Aproveita aí os últimos minutos do Léo Messi jogando futebol lá no Inter Miami, na Major League Soccer, porque na seleção argentina acabou. É hoje.
1: Acabou para ele.
2: Quem viu, viu. Quem não viu, não viu, mano.
1: Pois é. Que venham outros jogadores, principalmente do Brasil, por favor.
2: Pegou o gancho do Messi, saiu a notícia do Cristiano Ronaldo, que ele se manifestou agora há pouco.
1: Me conta.
2: Sobre a crise lá com o técnico Jorge Jesus. Ele fez um textão lá nas redes sociais dele. Não sei se foi no Facebook, fez um textão, né? Aquela galera que gosta de escrever pra caramba. E ele diz o seguinte no texto, né? Em nenhum momento ele citou o nome do Jorge Jesus. Mas disse que o técnico faltou com a palavra. Disse que tinha um combinado entre as partes sobre a participação dele nas partidas e que não foi cumprido. Ele está muito irritado com o fato do Jorge Jesus, nas coletivas sobre o tema, não ter abordado esse acerto que teria, né, entre ele e o treinador, de entrar tantos minutos, que acabou não acontecendo naquele jogo, né, contra a Noruega. Ele ficou na bronca, ficou aquecendo durante 30 minutos, acabou não entrando. E aí, rompeu com o Jorge Jesus, foi embora da seleção portuguesa, revoltado, e agora soltou esse textão aí nas redes sociais. Aliás, é o jogador mais seguido. É a celebridade mais seguida do mundo.
1: Mais seguido, caraca.
2: No Instagram.
1: Cara, você tem segue mais ele?
2: Cristiano Ronaldo, não. Eu sigo o Messi. Do Messi.
1: Eu não sigo nenhum dos dois, então não, não tem.
2: Não, vou te falar. Até sigo, mas não acompanho o que eles postam. Não tem interesse. Não tem interesse.
1: Você não gosta dele? Agora fiquei curiosa.
2: Eu gosto de seguir os amigos. As pessoas que eu conheço. Eu não conheço o Messi, não conheço o Cristiano Ronaldo. Foi bom ontem. Tava passando no Instagram. Ficou vendo meus amigos. Aí passou você ontem. Tava lá comemorando com o David.
1: Sim.
2: Comemorando.
1: Estava
2: um ano de casamento.
1: Isso.
2: Tava ali lá. Viu um negócio de um pistache. Eu adoro pistache. Adoro. Um brownie de pistache.
1: Isso. Exatamente. Estava comemorando. É, vou comemorar, né?
2: Consegui os amigos, consegui o Cristiano Ronaldo. Me conhece?
1: É, tá certo. Eu também penso assim. Eu também gosto de seguir só quem eu conheço.
2: Exatamente. Seguir celebridade.
1: Vem cá, você segue a seleção do nosso país, já que a gente conhece?
2: A seleção brasileira tem que seguir aqui pra ficar informado. Pra dizer que o Brasil tem 2 amistosos agora, no mês de novembro. Vai ser o primeiro jogo dia 14. E o segundo dia 17 de novembro. As 2 partidas vão acontecer em Singapura. O primeiro jogo vai ser contra o Japão, que é um bom amistoso, Brasil-Japão, a força do futebol asiático, tem bons jogadores, seleção japonesa. Sim. Depois tem um jogo contra ninguém, né? Aquele jogo caça-níquel, Brasil e Singapura, que não tem também, é tipo a Índia, não tem tradição nenhuma em futebol, mas um amistoso aí, o último do ano da seleção brasileira, depois só ano que vem, né? Brasil e Japão, depois Brasil e Singapura, no mês agora de novembro, 14 e 17.
1: Entendi. É, nosso...
2: Não empolga, né? Não vai empolgar ninguém, né? Ah, que legal, o Brasil vai jogar. Qual é com quem? Com a França? Com a Espanha? Com a Itália? Com a Alemanha? Não, com Singapura.
1: Já que não tá empolgando, vamos falar dos jogos cariocas pra ver se algum empolga?
2: É, porque vai voltar agora. É. O futebol acabou a data FIFA, graças a Deus. Vamos voltar para a nossa realidade, que é o término do Campeonato Brasileiro. Já estamos chegando na 29ª rodada, são 38 só. Flamengo e Palmeiras lá na frente disputando o título. Fluminense ali perto do Atlético Paranaense, terceiro e quarto lugares. Tem o Botafogo ali no meio da tabela e o Vasco tentando escapar da zona de rebaixamento. Nessa quarta-feira, popular. Amanhã, já às 8h30, no Nilton Santos, tem Botafogo e Vasco, clássico. 29ª rodada Brasileirão. Santos e Flamengo, quinta-feira na Vila Belmiro, 7h30. Flamengo tentando manter aí a primeira colocação, rumo ao título. E o Fluminense jogando quinta-feira no Maracanã, às 9h30 da noite, contra o Curitiba, Campeonato Brasileiro. Lembrando que na outra semana já teremos os jogos aí da Libertadores da América. Fluminense jogando no Maracanã contra o Palmeiras e o Flamengo indo para a Argentina encarar o Estudiantes na primeira partida das semifinais da Liberta. A gente vai acompanhar tudo aqui na Positividade, Vanessa.
1: Ai, muita coisa para acontecer. Vamos aguardar então, certo? Vem cá.
2: Certo!
1: Palpite pro jogo de hoje do Messi?
2: Messi, Argentina
1: Messi
2: e Benin.
1: Ótimo, né? Argentina.
2: Vamos lá, joga do Messi, né? O dono da festa, né? 6-0 Argentina com 3 gols do Messi.
1: Então tá, vamos esperar.
2: 4 gols do Messi. 6-0 com 4 gols do Messi.
1: Então tá.
2: Pra fechar com chave de ouro, né?
1: Ah, vamos ver então o que vai acontecer. Amanhã a gente vai ficar sabendo. Então amanhã você volta às 8h30 da manhã com o Carlos Alberto e eu te espero às 5h30 da tarde aqui. Combinado, Alexandre?
2: Valeu, Vanessa. Beijo.
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3: De volta aqui na Positividade FM, destacando a movimentação na Ponte Rio-Niterói, trânsito lento para o motorista que está em direção a Niterói a partir dos acessos até a chegada ao vão central, e mais à frente também estou observando o trânsito lento a partir do Mocanguê até a chegada à Praça do Pedágio. Segundo a Ecovias Ponte, o tempo estimado de travessia nesse momento ultrapassa os 30 minutos. No sentido Rio, também estou observando o trânsito lento, principalmente na altura do acesso da Avenida Brasil. 25 minutos é o tempo estimado de travessia. Linha vermelha com lentidão ainda para o motorista que está em direção ao centro da cidade, a partir do Fundão até a chegada ao Caju. No sentido Baixada Fluminense, elevado Rufino Pizarro apresenta trânsito lento com reflexos no elevado Paulo de Fronten. 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

já mandou mensagem no WhatsApp? Ah, olha aí você dando mole, já vou liberar o resultado. Ih, gente. Vou liberar o resultado pra você para o Rio Só Comedy Festival, que rola dia 10 de outubro, na Ribalta Eventos, Barra da Tijuca. 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Line-up, espetacular. Paulinho Serra, Sérgio Malandro, Yuri Marçal, Gigante Léo e mais 13 grandes nomes do humor carioca. 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Nada disso. Você e mais 4. Então manda mensagem no WhatsApp, vai. 21DDD 98128-1045. 98128-1045. E eu tô te esperando, 6h23. Boa noite.

5, Michael Jackson. 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Vambora. São 6h32, agora tem Manual do Cozinheiro Amador com o chefe Igor Maurício na Positividade.

0: óbvio, claro, tá no nosso DNA, tá na nossa história, a gente ama um café preto. Mas hoje, muita gente se desenvolveu o paladar, porque afinal de contas, o paladar não retrocede. Quando você começa a comer melhor, beber melhor, você tem mais dificuldade de voltar. Então, hoje a gente vai falar sobre os tipos de café. Olha, é normal no supermercado você achar diversos tipos de café, não só das grandes marcas, tá? Esses cafés, eles são categorizados pela ABIC, que é a Associação Brasileira de Cafeicultores, que eles ajudam a gente a entender o que que é cada café, tá? E eu tô falando daquele café preto, nosso pó tradicional. Então eu vou te dar uma dica aqui, é o seguinte. A primeira classificação de café é o tradicional extra forte, é aquele que a gente vê mais no supermercado. Bom, deixa eu te dar uma notícia. Esse café, ele deve ter mais ou menos nota 60 de 100. Ele pode ter até 35% de impureza. Impureza é casca da fruta, galho e etc. Tá? Esse café, ele é um café que não é o melhor que você pode comprar, tá bom? Mesmo você procurando os melhores, ele ainda assim pode estar muito longe. A gente tem o café superior, que vai de 60 até 72 pontos. Ele tem que ter bem menos impureza, é um café muito melhor. A gente tem o café gourmet, que vai de 73 a 80 pontos, que é um café fino, ele é rigorosamente selecionado, sem impureza, ele já não pode ter até a gente chegar num café especial ou extraordinário. Esse é 100% arábica, necessariamente, com grão rastreado, sem defeito e com nota sensorial complexa. Ele vai de 80 a 84 pontos. Galera, se você gosta de bom café, esse café, ele é o melhor que há. Só que ele não é aquele café preto, escuro e amargo que a gente tá acostumado. Quer saber mais de café? Eu vou botar uma caixinha de pergunta lá no meu Instagram, no @IgorMauricioBarreto. 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
1: A empresa que vai resultar da fusão entre a Paramount e a Warner Bros. Já tem o nome e vai se chamar Skydance. O anúncio foi feito pelo presidente executivo da Paramount, David Elysian. A mudança deve ocorrer nesta terça-feira após a conclusão da operação. A nova companhia vai reunir dois dos maiores estúdios de Hollywood, além de serviços de streaming e canais de TV. Entre os ativos da nova Skydance estão a Paramount Plus, HBO Max, CBS, CNN, MTV, Nickelodeon, TBS e Comedy Central. O valor da transação para a fusão da Paramount e da Warner é de cerca de 110 bilhões de dólares, cerca de 594 bilhões de reais. Bem, por hoje é só. A gente fica por aqui com as notícias de hoje do Atualizando. Eu sou Marcos Soares, de volta amanhã aqui pela Positividade FM. Boa noite, até amanhã.
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0: Positividade FM 104.5, Maneskin, Begin. Bora, resultado de promoção. Eu sei que você mandou, né? Não, Júlio César Vieira, final do telefone 7053. 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Vai levar mais 4 amigos, tá? Nossa equipe de promoção vai entrar em contato com você através do WhatsApp. Seu nome vai estar na lista. Eu já volto e você me espera.
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0: 6:59. Boa noite.

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Positividade FM 104.5 Madonna Holiday. 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Tô te esperando por lá, são 7h17. Boa noite.

Positividade FM 104.5 Dire Straits. 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

Sérgio Malandro, Yuri Marçal, Gigante Léo e mais de 13 grandes nomes do humor carioca. Você e mais 4 amigos. Imagina, você e mais 4 amigos. Manda mensagem, vai, que tô te esperando. 21 DDD 98128-1045. Anotou aí? 98128-1045. Me espera que eu volto já já. Combinado? São agora 8 em ponto.

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Boa noite.

Marçal, Gigante Léo. Gente, mais de 13 grandes nomes do humor carioca. Tá esperando o quê? Manda mensagem porque eu tenho pra você e mais 4 amigos. Como assim, Vanessa? Isso, você e mais 4 amigos. Possibilidade é uma mãe. 21 DDD 98128 1045. Tô te esperando, são 8h31. Boa noite.

Saturday. Suzy Luciana, se deu bem, vai curtir Rio. Só Comedy Festival. Equipe de promoção vai entrar em contato com você através do WhatsApp. Fico por aqui, volta amanhã, a partir das 4 da tarde. Te encontro aqui na Positividade. Sou Vanessa Victoria e pra você, 9 em ponto. Boa noite!